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Alô, Ponta Porã! Alô, Pedro Ran Cavaleiro! Salve, salve, minha fronteira querida! 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Começando a partir de agora a programação até as 9h30 da manhã, junto com você. Isso se a luz não cortar de novo, né, cara? Bom dia, Ponta Porã, bom dia, minha fronteira querida, bom dia pra você que tá na sintonia, obrigado pelo carinho da audiência, seja muito bem-vindo, eu sou o Tony Magno, me apresentando e pedindo licença pra fazer parte da sua manhã, nessa manhã linda, manhã gostosa de terça-feira, 14 de julho de 2026 e o dia tá lindo, né, cara, bastante fresco, bastante frio, mas o sol tá aí, radiante, o sol saindo, né, cara, pra cobrir a gente com as bênçãos de Deus. E nós começando mais um programa Amanhã Sertanejo aqui pela 95,3.

Meu telefone está liberadaço, 098-4-3-2-3-3-4-6, canal de comunicação direto aqui com os estúdios da Impacto FM, 95,3, Manhã Sertaneja no ar. Alô, meu amigo gaúcho Terêncio, bom dia para você, maninho, ótima terça-feira, seja bem-vindo. Obrigado pelo carinho da audiência, obrigado pela sintonia, meu amigo gaúcho Terêncio, lá em Sangapuitã. Bom dia, Marlene. Bom dia, Marlene. Também na sintonia ali no Itamaraty. Bom dia. César e Paulinho, duas vezes você abrindo a programação nessa manhã.

Muito bem, muito bem. 8 horas e 14 minutos. 8 e 14 da manhã. Hoje, terça-feira, 14 de julho. E você, como é que tá legal hoje? Tá de bem com a vida? Amanheceu bem? Então tá legal, pra ficar melhor ainda. Então aumenta o volume do seu rádio aqui na 95,3. E vamos que vamos nessa manhã gostosa, manhã linda, manhã maravilhosa de terça-feira, começando de bem com a vida e começando na melhor companhia, claro, 95,3, 24 horas de muito sucesso no ar. Alô, meu amigo Plínio, na sintonia, bom dia, bom dia. Pra você que tá na sintonia, telefone liberadaço, hein? Pode mandar seu recado, mandar seu pedido musical. Daqui a pouquinho, às 8h30 da manhã, a reflexão da manhã aqui na programação, é... Hoje começamos tarde, né, cara? Não tinha luz elétrica. Rapaz, é um problema essa luz elétrica aqui. Tomara, eu espero agora, como todos, que essas reformas que estão fazendo aí dê resultado, né, cara? E possa parar de faltar luz aqui. Né? E eu, os trabalhos continuam. O trabalho da empresa Andy aí continua, né, cara? Trocando os postes aí, né? Renovando tudo e... Com a graça de Deus vai dar tudo certo, né, cara? Parar um pouco de faltar luz.

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Já na sintonia junto com a gente aqui nessa manhã legal de terça-feira. 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

Bom dia, bom dia, minha amiga Marfisa, tá na sintonia, escutando a rádio, esperando a reflexão. Já, daqui a pouquinho, ó, às 8h30, tá bom, Marfisa? Já trazemos a reflexão e a oração da manhã na programação.

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Muito bem, muito bem. Agora são 8 horas e 30 minutos. 8 horas e 30 minutos da manhã. Deixa eu ver quem tá na sintonia. E a gente já vai para o quadro Reflexão da Manhã. Bom dia, Tony Magno. Tudo bem? Tudo jóia? Boa terça-feira para você. Obrigado. Toca qualquer música com Bruno e Marrone. Estou esperando a reflexão de hoje, ok? Valeu, Rosa. Bom dia, bom dia. Depois da reflexão vamos tocar, tá bom? Bom dia, Tony, bom dia. Toca a música Dona Maria, Deixa Eu Namorar Sua Filha. Essa moda é boa, hein, cara? Essa moda é linda. Lembro quando começou, né, cara? Era tudo que é rádio tocando. E é muito boa, né? Vamos tocar depois da reflexão, tá bom? Toda escuta e pronto para oração. Fantástico programa. Deus abençoe você grandemente. E teu programa será qualquer... Como é que é? Ah, teu programa será qualquer...

qualquer doença. Obrigado, hein? Valeu. É. A fé em Deus, né, meu amigo? A fé em Deus é que move montanhas, né? Quem tem fé, meu irmão, tem fé em tudo, né? Então, continua nessa fé aí, porque Deus tem grandes coisas pra gente e principalmente pra quem tem fé. Valeu, meu amigo Carlos, tá na sintonia? Ótimo dia pra você, obrigado pelo carinho da audiência. Obrigado também, tá na sintonia, meu amigo Júlio. Bom dia, Júlio. Bom dia, bom dia. Bom dia também a nossa amiga Patrícia, tá na sintonia esperando a reflexão da manhã. Também a minha amiga Marlene. Alô, Marlene, bom dia, bom dia. Alô, minha amiga Kelma. Kelma tá na sintonia também, já estou por aqui também. Eita, coisa boa. Valeu, Kelma. Bom dia pra você, uma ótima terça-feira. Obrigado pelo carinho da audiência. Ainda bem que chegou a luz, né, cara? Tempo da gente fazer programação hoje. Já tava quase voltando pra casa aqui, né? Uma hora esperando a luz voltar aqui. Mas graças a Deus, deu tudo certinho, tudo certo. Então vamos pra nossa reflexão da manhã dessa terça-feira.

8 horas e 32 minutos, 8h32, e o momento da gente fazer a nossa reflexão, né? De parar aquele momento, aquele instante, parar por um instante, por uns minutinhos, é claro, né? E aproveitar o começo do dia. Aproveitar o começo do dia para falar com o nosso Deus, para falar com o nosso interior, né? Para começar de bem a nossa vida, começar bem o nosso dia, o nosso, já planejar o nosso, a nossa trajetória desse dia. E eu sempre digo que o meio e o fim depende de como você começar. Se você começa com um pensamento positivo, tudo vai dar certo na sua vida. Certa vez uma pessoa disse: eu preciso conseguir um emprego. Eu vou sair procurar emprego, mas eu sei que eu não vou arrumar, eu sei que eu não vou conseguir. E já começar com pensamento negativo, com certeza não vai conseguir mesmo, né? E você sabia que aquilo que você declarar sobre sua vida é o que vai acontecer? Porque a palavra de Deus disse que a nossa palavra tem poder, a nossa palavra tem força. Então nunca saia da sua boca maldições, nunca saia da tua boca palavras ruins. Sempre traga para o seu lado palavras positivas. Eu vou conseguir, eu posso, eu sou forte, eu sou filho de Deus. Deus me deu a capacidade. É isso que você tem que falar. É isso que você tem que trazer para você. Não comece o dia reclamando das coisas, dos problemas. Todo mundo tem problema, mas não comece reclamando dos problemas que você tem, da dificuldade, porque isso só atrai mais ainda. Você sabe o que significa a palavra reclamar? É clamar duas vezes. É você pedir com mais força aquilo que você já tem. Então você viver repetindo os seus problemas, viver repetindo os momentos difíceis, isso só vai aumentar o seu estado ruim. Então comece agradecendo a Deus. Comece o seu dia colocando em ordem aquilo que você precisa fazer. Ordenando passo a passo o que você precisa fazer nesse dia. E você vai ver que tudo vai ser mais fácil. E sempre, sempre, sempre agradecendo a Deus pelas oportunidades. Procure rodear-se de pessoas positivas, pessoas que têm o mesmo pensamento. Acho que é difícil, você não vai saber, mas ao falar com uma pessoa você já se dá conta se essa pessoa é negativa, é positiva. Fique perto de pessoas que vão se alegrar com a sua alegria, que vão sorrir com o teu sorriso. Pessoas que vão ficar tristes com a sua tristeza, mas vão te levantar e vão bater nas suas costas e dizer: ei, bora pra frente, bora lutar, bora batalhar. São essas pessoas que nós precisamos. Afaste-se de pessoas negativas, afaste-se de pessoas que não se alegram com a sua alegria. E assim, eu convido você para fazer a reflexão dessa manhã.

E antes de ir para a reflexão, ofereço a cada um de vocês, a minha amiga Kelma, ofereço também para o meu amigo Carlos, que está na sintonia, essa reflexão. Minha amiga Rosa, também vai para você, meu amigo Gaúcho Terenço, lá em Sangapuitã, meu amigo José Anselmo, lá em Sinop. Também ofereço para minha amiga Marfisa, que todos os dias, né, ouve a reflexão, a oração. Também minha amiga que está na sintonia da programação e todo dia ouve a programação. Está na sintonia minha amiga Marlene. É, obrigado pelo carinho. E vai para cada um de vocês essa reflexão dessa manhã, né? Também ofereço para minha amiga Ana Paula Castro. Meu amigo Beto Silva. Também vai para você, maninho, essa reflexão, a oração. E que Deus possa falar com cada um de nós através dessa reflexão que hoje traz o título Amigo de Verdade. Amigo de verdade não é aquele que está só nos momentos bons. É aquele que permanece quando tudo parece desmoronar na nossa vida. Amigo de verdade é quem não te abandona quando você erra, mas também não passa a mão na sua cabeça. Ele corrige, ele orienta, ele puxa você de volta para o caminho certo quando você desliza. Amigo de verdade não tem inveja da sua vitória. Ele comemora como se fosse dele. E quando você cai, ele não ri, ele te estende as mãos. Nem sempre o amigo de verdade vai falar o que você quer ouvir. Nem sempre vai falar o que você precisa ouvir. Mas ele vai falar a verdade quando for preciso. Ele sempre vai falar para você aquilo que realmente deve ser, você deve fazer. Porque amizade de verdade não é feita só de risadas. Ele é feito de lealdade, respeito e presença. Hoje vale a pena pensar. Quem são os que realmente caminham com você? E mais importante ainda, você tem sido esse amigo para alguém? Porque no final da história, no final das contas, não é sobre quantidade. É sobre quem permanece quando ninguém mais fica do seu lado. Você tem um amigo de verdade? Você é esse amigo de verdade para alguém? E o amigo de verdade é aquele que gosta de você do jeito que você é. Porém, não vai aceitar quando você comete erros propositais. Quando você caminha em caminhos errados, o amigo verdadeiro não vai deixar você caminhar nesse caminho. Ele sempre vai te orientar para o bem. Sempre vai te chamar atenção quando você estiver fazendo algo que não é bom. O amigo verdadeiro vai te falar a verdade sempre. E nessa reflexão quero trazer para você também o verdadeiro amigo que todos temos. A palavra de Deus disse: ninguém tem maior amor do que este, de dar a alguém a sua vida pelos seus amigos. Vós sereis meus amigos se fizerdes o que eu vos mando. Já não vos chamo servo, mas tenho-vos chamado amigo.

Jesus Cristo é o verdadeiro amigo, amigo fiel, amigo de sempre, amigo que sempre vai estar do seu lado, sempre vai estender as mãos para você. Não importa se você se sente sozinho, se você se sente perdido, Jesus Cristo vai estender as mãos para você sempre. Pois ele tem dito que já não vos chama servos, mas sim de amigo. E o amor de Jesus Cristo é o modelo da verdadeira amizade. E você, meu amigo? Você, minha amiga, tem amigos? Você é amigo de alguém? Pense hoje, faça essa reflexão. Se você tem sido amigo de alguém, ou se você tem aquele amigo, sabe aquele amigo que te chama a atenção, que fala, ei, isso não está certo. Você sabe que esse caminho está errado. Amigo não é aquele que te convida para você fumar um cigarro. Amigo não é aquele que te convida para você resolver seus problemas num copo de álcool. Amigo não é aquele que convida você para fazer o errado. O amigo sempre vai te oferecer o que é bom. O amigo sempre vai dizer não para você quando você estiver para pisar errado. O amigo, ele tem o mesmo sentimento que você. O verdadeiro amigo, ele quer que você vença. E ele se alegra com a sua vitória. Você tem amigos? Você é amigo de alguém? Pense nisso, reflita e vamos falar com Deus. Nesse momento, vamos orar ao nosso Papai do Céu. O nosso verdadeiro amigo. O nosso fiel e que nunca vai falhar, nunca vai nos decepcionar. Esse sim é um verdadeiro amigo. E é com ele que eu convido você a falar agora. Abrir o seu coração, abrir a sua mente e dizer, meu amigo, aqui eu venho mais uma vez falar com o Senhor. Meu Pai, meu Criador, o Senhor que cuida de nós. E o primeiro que nós devemos dizer para o nosso amigo, nosso cuidador, nosso Criador, é agradecer. Agradecer por mais uma oportunidade. Porque mais uma vez, graças à bondade, graças ao amor e à misericórdia do nosso Criador, mais uma vez nós estamos aqui. E é por isso, Deus, que mais uma vez viemos na Tua presença e dizer obrigado, Pai. Obrigado, Deus. Obrigado por mais um dia de vida. Obrigado, Senhor, por mais uma vez nos conceder, Senhor, da Tua graça, da Tua misericórdia. Por mais uma vez, Senhor, alcançar em nós, Senhor, a saúde, a vida e dar-nos a oportunidade de começar e recomeçar tudo de novo. Obrigado, Deus, pela noite de sono. Obrigado, Senhor, pela cama aconchegante, pelo cobertor que nos aquece, Pai, nestas noites frias. Obrigado, Senhor, pelo travesseiro aonde nós colocamos a cabeça e descansamos, Senhor, enquanto o Senhor trabalha toda noite, Pai, preparando o próximo dia. Obrigado, Deus. Obrigado pelo sono reparador. Obrigado, Deus, porque ao nos levantar mais uma vez, colocamos os pés no chão. E o Senhor, Pai, o Senhor já tem preparado tudo. O Senhor já tem colocado tudo no seu lugar para que nós possamos começar mais um dia. Obrigado, Deus, pelo café da manhã.
Obrigado, Senhor, pelo almoço, pelo jantar. Obrigado, Deus, pela roupa que vestimos, pelo calçado que colocamos nos pés. Obrigado, Deus. Obrigado pela nossa casa onde moramos, pelo teto que nos protege.

de Deus. Obrigado, Senhor, pela nossa família. Obrigado pelos nossos filhos que são bênçãos em nossas vidas. Obrigado pelos nossos pais. Obrigado, Deus, pelo nosso matrimônio, pelo esposo, pela esposa. Obrigado, Deus. Obrigado, Senhor, pelo trabalho que nós temos, que é de onde nós trazemos o sustento para nossa família. Obrigado, Deus. Obrigado, Senhor, pela nossa saúde, que nos permite, Deus, fazer tudo o que nós precisamos. Obrigado, Senhor, por ter tanto a agradecer e tão pouco a pedir, Pai. Eu te peço agora, meu Deus, vai abençoando, Pai, esta pessoa que está ouvindo esta oração. Abençoa, Senhor, a casa, a família. Abençoe o trabalho. Abençoe, Deus, os sonhos, os projetos, os desejos desta pessoa, Deus. Abençoa, Pai, o caminhar. Abençoa, Deus, tudo o que ela fizer hoje, Pai. E o Senhor, Deus, como nosso amigo fiel e verdadeiro, que nos ensina, Pai, caminhar pelo caminho correto, que nos ensina a fazer o bem, que nos ensina, Senhor, qual caminho tomar. Caminha, Senhor, com esta pessoa que está ouvindo a oração, ó Deus. Caminha, Senhor, com este casal, com este matrimônio. Caminha, Senhor, ao lado dos nossos filhos. Cuida, guarda, Senhor, os nossos filhos. Meu Deus, eu te peço, Deus, vai entrando em cada lar, em cada habitação nesse dia, Pai. Levando, Senhor, aonde houver tristeza, levando alegria. Onde houver dor, leve, Senhor, o alívio. Onde houver escuridão, leve a luz, ó Deus. Onde houver tristeza, leve alegria, Pai. Onde houver discórdia, leve o perdão, Senhor, eu te peço nesse dia, Deus. Onde houver enfermidade, leve a cura, Pai. Senhor, visita hoje, Deus, os leitos dos hospitais. Talvez, Senhor, neste lugar, há pessoas que há dias, meses, Senhor, estão clamando, estão pedindo. Senhor, visita, Deus. Visita, Senhor, cada lugar de trabalho, cada empresa, cada empresário, cada comerciante, cada trabalhador, ó Deus. Senhor, eu te peço que nunca falte, Deus, o pão na mesa das famílias. Abençoa, Deus, meus colegas de trabalho, locutores, diretores e aos proprietários dessa emissora. Abençoa, Deus, os nossos patrocinadores, cada um deles. Aqueles que acreditam no nosso trabalho. Que tenha, Senhor, bênçãos sem medidas. Abençoe a nossa querida, nossa amada fronteira, Pedro Juan Cavaleiro, Ponta Porã. Abençoe nosso Brasil, nosso Paraguai. Abençoa, Senhor, o mundo. Que haja paz. Que haja, Senhor, harmonia no coração das pessoas, Pai. E assim, Deus, abençoa, Pai, a todas as famílias, matrimônios, filhos, esposas, esposas, mães, pais. Abençoa, Deus. E assim, Deus, dizemos, obrigado, Deus. Obrigado, Deus.

0: A minha também. Que Deus abençoe a sua família, Deus abençoe a sua casa, Deus abençoe a sua vida. E vamos que vamos nessa manhã gostosa de terça-feira.
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0: Até as 9:30 da manhã, junto com você aqui na melhor, na mais ouvida, mais querida da fronteira, claro, Impacto FM. 95,3, sempre trazendo sucesso pra você. Mercedita, essa canção é linda. E na sequência, pedidos musicais aí. Vamos atender os pedidos musicais na sequência. 8:55. Alô, Claudelino Silva. Bom dia, bom dia. Bom dia também, nosso amigo Pedrão. Tá na sintonia. Obrigado pelo carinho da audiência. Vamos que vamos nessa manhã gostosa. 8:56 agora.

Muito bem, muito bem. Tivemos ouvindo aí Mercedita. E também estamos ouvindo aí de fundo João Paulo e Daniel. Só eu e você. Vamos atender pedidos musicais, né? Mas antes vamos atender. Deixa eu ver quem tá na linha junto com a gente nessa manhã legal. Deixa eu só achar o WhatsApp aqui que dá uma sumida de vez em quando, né, cara? Mas a gente acha ele aqui de volta, né? Alô, meu amigo Plínio, bom dia, bom dia. Obrigado pelo carinho da audiência, obrigado pela sintonia. Amigo Claudelino Silva pediu aí a música. Deixa eu ver o que ele pediu aqui, né, cara? Sinônimos com Chitãozinho Chororó, né? Minha amiga Kelma mandou uma mensagem pra gente, né? Uma linda reflexão, meu amigo. Como você havia falado antes da reflexão, né? Os pensamentos positivos sempre tem que estar em primeiro lugar, com certeza, né? Só um exemplo disso, a medicina falava que eu não poderia ser mãe. E eu profetizei que eu iria e hoje eu estou com uma menina de 14 anos. A medicina disse que eu não iria ser transplantada e eu fui em busca dos meus sim. E hoje eu estou aqui com o meu transplante perfeito, sem nenhuma intercorrência. Né? E agora com a minha casa própria e meu nome, né? Eu sempre falava que Deus não tinha, para falar para Deus que não tinha dinheiro para comprar, mas ele tinha o poder de me dar. E ele me deu, meu amigo, para honra e glória dele. As palavras têm poder, então sempre profetize coisas boas para a sua vida, porque elas acontecem. Sou prova viva disso. E sobre a amizade, meu amigo, eu tenho poucas, mas esses poucos são de qualidade. Não preciso de quantidade, sim aquela qualidade de pessoas que eu posso contar e que elas possam contar comigo também. Maravilhoso, hein? Falou toda a verdade, hein, Kelma? A nossa palavra é o que define, né? Se você profetizar sobre sua própria vida o bem vai acontecer, né? Tem gente que vive maldizendo a própria vida, né, Kelma? Eu não posso, eu não sei, eu não tenho. Então é isso que vai acontecer na sua vida, né? A palavra tem muito poder sobre a gente mesmo. Nem dizer, então, quando o pai ou a mãe fala algo negativo sobre os filhos. Cuidado com isso, papai, mamãe. Cuidado no geral de falar palavras negativas, né? Isso é ruim pra caramba, né? Então a gente tem que sempre trazer o bem, falar o bem positivamente, né? É assim que é, uma parabéns, felicidades, que Deus continue abençoando a sua vida em todas as áreas. E a gente vê que a Deus abençoou completamente a vida da Kelma. E continue nessa fé, que Deus tem muito mais ainda, né? E Deus, ele não quer abençoar uma ou outra pessoa, ele quer abençoar todos, né? Todos que acreditam nele, todos que têm aí a fé de que Deus pode fazer tudo, e aí se ele pode fazer mesmo, né? Muito bem, 9 horas e 4 minutos, 9 e 4, deixa eu ver aqui, mais mensagem. Bom dia, Tony, bom dia, queria escutar Leandro e Leonardo, Doce Mistério, uma ótima terça-feira para todos nós, assim seja, né? Uma ótima terça-feira para todos nós que estamos na sintonia. Minha amiga Nayara Duarte, bom dia, bom dia, obrigado pelo carinho da audiência. Bom dia, Tony Magno, bom dia. Toca uma música com César e Paulinho na Fazenda da Esperança. Vamos tocar na sequência já. Meu amigo Pedro está na sintonia. Um ótimo dia para você. Obrigado pelo carinho da audiência. Obrigado pela sintonia. O telefone continua liberadaço, hein? Manda um abraço antes de tocar as músicas. 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

um ótimo dia para você. Obrigado pelo carinho da audiência, obrigado pela sintonia. O telefone continua liberadaço, hein? 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

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Você está

0: 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Olha a hora, olha a hora, olha a hora. 9 horas da manhã, mais 33 minutos. 9:33 da manhã. Bom dia, bom dia, bom dia, bom dia. Manhã. Legal, legal. Já de terça-feira, 14 de julho. Muito bom dia pra você. A partir de agora, estamos aí nas ondas da 95.3 em Pacto FM. Estação 95 até as 11 da manhã. Eu daqui, você na sua casa, no seu trabalho, em qualquer lugar, gente. Obrigado, obrigado a todos, a toda aí, pela sintonia. Alô, pelo Ramo, alô, Pontaporã. Alô, você que tá ouvindo a gente pelas internets. Obrigado. Seja bem-vindo, gente. Seja bem-vindo essa manhã de terça-feira bonito, sol radiante. A todos, pela sintonia. Obrigado pelo seu carinho, pela sua audiência. Tá na melhor, tá nas ondas. Obrigado, obrigado a todos. A todos também, o telefone já está liberadíssimo.
1: E aí, Big
0: Pra Man? Você tá aí junto com nós nessa manhã legal aí de terça-feira. Obrigado pelo seu carinho, pela sua audiência. Todos, a todos aí, tá na sintonia. Também, o telefone já está liberadíssimo. Liberadíssimo pra você tá participando aí pelo 0984 3023 346. Bom dia, bom dia, bom dia, bom dia.

0: Ativou.
1: Obrigado, obrigado a todos, a todas, toda a cidadania. Vamos que vamos, até as 11 da manhã. Bom dia, bom dia, bom dia.
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0: Aí estão de volta, 9 horas, amanhã mais 53 minutos, 9h53 da manhã. Bom dia. Amanhã já de terça-feira, obrigado pelo seu carinho, pela sua audiência. A todos aí na sintonia, curtindo a programação Estação 95. Eu daqui, você na sua casa, no seu trabalho. Obrigado a todos. Vamos que vamos, até as 11 da manhã. Bom dia.
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0: Aí estamos de volta, 10 horas da manhã, mais 25 minutos, 10 e 25 da manhã, horário oficial aqui do Paraguai, 9 horas da manhã e 25 minutos, horário Sul Mato Grossense. Obrigado, obrigado a todos, obrigado a Nayara também, tá na sintonia, tinha pedido uma música de Zezé e Luciano. Eita, dessa manhã legal, já é terça-feira.
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Aí estamos de volta, estamos de volta, 10 horas da manhã, mais 40 minutos, 10h40 da manhã, horário oficial aqui do Paraguai, 9 horas da manhã, 40 minutos, pelo horário Suma do Grossense, bom dia, bom dia, bom dia, amanhã gostosa, já de terça-feira, obrigado, obrigado a todos, alô, tá na sintonia, alô, meu amigo Gaúcho Terence, tá na sintonia, obrigado, obrigado a todos, tá ouvindo também a gente pela internet, obrigado,

0: Sucesso bacana de El Remixero. Fala, meu amigo Neguinho Cowboy, bom dia.
1: Bom dia, meu amigo Chato, Neguinho Cowboy. Tranquilo, meu amigo. Toca aí pro Brasil. O Legião Urbana aí pra nós, tá? Faroeste de Caboclo pra nós aí, pra mim, pro Bernardo, pro Lucas, pro meu amigo. Um beijo pro Tica, guys. Tá bom? E pro Tonhão, seu Raul, Dorme Sujo 2 e meu amigo Pé Inchado.
0: Valeu, valeu, valeu, valeu. Daqui a pouco tem Faroeste Caboclo, né? Legião Urbana.

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0: Aí estão de volta, 11 horas da manhã, mais 10 minutos, 11 e 10 da manhã. Bom dia, Beto.
1: Fala, meu amigo Xande. Beleza? Passando aqui para desejar um bom dia a todos, ouvintes da 95.3. Para você que ouve e curte a nossa rádio aí, tamo junto, hein? Passando aqui fazer um pedido musical. Toca para nós aí a música Libera Extravasa com a LG, beleza? Tá na mais ouvida da fronteira, tá na melhor. Tá na Impact FM 95.3. Bom dia!
0: Valeu, valeu, valeu, Beto Silva! Amanhã já de terça-feira, rapaz! É! Estamos já quase se aproximando meio do mês de julho, né? 14 de julho hoje! Obrigado, obrigado a todos, a todos também, a você que tá ouvindo aí pela internet, obrigado! A você ali que não curtiu o nosso Instagram, vai lá, hein? Vai lá, curte, hein? Impact FM 95.3 e segue nós!

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2: Aí estamos de volta, 11 horas da manhã, mais 32 minutos, 11:32 da manhã, bom dia!
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4: Olha quem tá me mandando mensagem.

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1: Aí estamos de volta, meio-dia, mais um minuto, meio-dia, um minuto horário aqui do Paraguai, 11 horas da manhã, mais um minuto pelo horário Suma de Grosseiro. Vou ficando por aqui, agradecendo o seu carinho, sua audiência. Volto logo mais às 14 horas, programação aí, Conexão Jovem. Excelente manhã de terça-feira, mas não sai da sintonia, Impacto FM, é 24 horas junto com vocês, Vadir Cediro. Tchau, tchau, e até às 14 horas, programação Conexão Jovem. Tchau, tchau.

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0: Olha a hora, olha a hora, olha a hora, 15 horas e 8 minutos, 15, 8, 14 horas e 8 minutos, pelo horário oficial, Sul Mato Grossense. A partir de agora estamos aí nas ondas da 95, a programação aí, Conexão Jovem até as 17 horas, estaremos juntos. Eita, tarde legal já de terça-feira legal de fazer companhia aqui nas ondas da 95. Obrigado, obrigado a todos, a toda na sintonia, também o telefone já está liberadíssimo para você estar participando pelo 0984-323-346. Alô, você que está do outro lado do rádio, está na sua casa, está no seu trabalho. Tudo legal, tudo bacana, Jorge? Seja bem-vindo. Programação aí, Conexão Jovem.
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0: Horas e 9 minutos, 15 e 9, 14 horas e 9 minutos pelo horário oficial Sul Mato Grossense. Combinado? O telefone já está liberadíssimo, 0984-323-346. Tamo junto aí, programação aí, Conexão Jovem.

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0: Obrigado, obrigado a todos, a toda a sintonia. Fala, meu amigo Neguinho Cowboy.
1: Boa tarde, meu amigo Xan. Toca aí uma Mamonas Assassina pra nós aí. Aquela mesmo, Brasília Amarela, pra nós, pro Bernardo, pro Luca, pé inchado. Dorme Sujo 2, meu amigo do gás lá, um beijo pra ele. E Tonhão, Tibete. Ô, Tibete, aquele senhor lá que é pra dar o rádio pra mim, fala pra ele, tô esperando.
0: Valeu, valeu, daqui a pouco tem Mamonas Assassinas essa tarde de terça-feira. Olá, Xande, toca a música de Marcos Antônio Solis, Dona Rosa, Chácara Coqueirinho. Depois da soneca, 3 horas da tarde, acorda, né?

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0: aí, sucesso bacana de... Poder da Ostentação, Banda Luxúria, hein? 16 horas e 20 minutos, horário Suba de Grosseiros. Obrigado, obrigado a todos, a toda aí tela de sintonia. Seja bem-vindo até as 17 horas.
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